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0: 9:33.
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1: 11

0: 1h53.
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1: 3:18.
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0: 4 e 3.
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0: 4 e 4.
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1: 4:20.
2: Ó, Fagner.
3: Oi, Lu.
2: Adriana, essa boca que tá chegando aí.
3: É cara do
2: Rio. Toma cuidado, senão vai acabar o forró da gente agora mesmo.
3: Ah,
2: Samuel Cano. Carolina.

0: É o beijo.
1: Bora que eu tô mais.
0: Cintura fina, cintura de pilantra.
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0: Oi. Ô, Lua, vai lá, ainda chega lá, Lua?
1: Ah, no Ceará? Vou amanhã mesmo.
0: É, lá só quer. Só pensa em namorar.
1: Ei, pensa que me arranja. Pensa que me apanha, te conheça.
0: Aguento, é.
1: Vai lá com a Carolina.
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1: Deus enviou. Bom dia, querido filho e filha. Deus enviou o seu filho amado, Jesus misericordioso. E é exatamente isso que vamos rezar hoje, nesse sábado. Em nome do Pai, do Filho, do Espírito Santo. Amém. Jesus misericordioso, eu confio e professo na tua misericórdia. E é movido por este desejo que apresento neste momento de oração minhas preces, súplicas, mas principalmente minha ação de graças. Graças recebidas, não por ser merecedor, pois tenho consciência que não sou digno, mas fruto de tua bondade e de tua infinita misericórdia, Jesus. Louvado sejas por todas as bênçãos derramadas. Jesus, o dia começa. E entrego todo este dia pedindo a vossa misericórdia. Fortalece-me, ajude-me no discernimento e mesmo nos momentos de dificuldades, que a vossa misericórdia seja maior que os problemas. Quero colocar, Senhor, este dia diante de teus olhos. Quero apresentar minhas queixas, dificuldades, sofrimentos, unindo-me a todas as pessoas que sofrem e que confiam no teu poder misericordioso. Jesus, movido pela misericórdia, acolheste as multidões. Tomado de compaixão, atendestes a todos e a cada um, libertando-os, curando-os. É por isso, Jesus, que coloco o dia de hoje, cada passo, cada decisão, cada agir, movido pela mesma compaixão, Senhor. Atenda as minhas preces, escute os meus apelos. Jesus, acolhe de modo particular os doentes, os acamados, os que vão para a cirurgia, os que se recomendaram às orações. Misericórdia, Jesus, para com os desempregados. Misericórdia, Jesus, para os que estão em crise de matrimônio. Misericórdia, Jesus, para os que estão depressivos. Jesus, eu confio na vossa misericórdia. Pai nosso, que estais no céu, santificado seja o vosso nome, venha nosso o vosso reino, seja feita a vossa vontade, assim na terra como no céu. O pão nosso de cada dia nos dai hoje, perdoai-nos das nossas ofensas, assim como nós perdoamos a quem nos tem ofendido. E não nos deixeis cair em tentação, mas livrai-nos do mal. Amém. Jesus, eu confio na vossa misericórdia. Bom dia a todos.

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Há muitos anos atrás, viveu em Roma um escravo cujo nome era Andrócles. Certo dia, esse escravo ofendeu gravemente o seu amo e foi, por causa disto, condenado à morte. Para não morrer, ele fugiu para o deserto e ficou morando em cavernas, sempre fugindo. Um dia, este escravo, chamado Andrócles, estava dentro de uma caverna e ele olhou para fora e viu um leão. Um leão se dirigindo para aquela caverna que ele estava. Ele sentiu um medo muito grande. O leão vindo na direção dele. Quando o leão o encontrasse dentro da caverna, é lógico que iria estraçalhá-lo, devorá-lo. Ele pensou: fugir para escapar da morte, e no fim acabei encontrando a morte. E ele pensou consigo mesmo: meu destino é morrer. Eu fugi para não ser devorado pelos leões na arena, e por ironia vou ser devorado agora dentro dessa caverna. Realmente eu devo ser culpado, pensou ele. E se conformou, ficou quieto. E pensou: deve ser o meu destino. E ficou quieto, esperando o leão se aproximar, vê-lo e devorá-lo. Porque a sentença de morte era dessa sentença que ele havia fugido em Roma. Ele acreditou que realmente a justiça divina havia o alcançado. Porém, quando o leão se aproximou dele, o leão o viu, levantou a pata e começou a lamber a palma da sua pata. Andrócles ficou olhando e viu na pata do leão sangue saindo. E o leão continuava lambendo a pata. Andrócles se aproximou do leão e viu que tinha um espinho cravado na pata do leão. Com cuidado e mansamente, Andrócles extraiu aquele espinho, e o leão, parecendo agradecido, desatou a correr. Andrócles ficou dentro da caverna e pensando: puxa, escapei. Escapei por milagre. Tempos depois, Andrócles foi capturado pelos soldados romanos, aprisionado e condenado a lutar na arena com um leão. E o Coliseu em Roma estava cheio, porque o povo se divertia com esse tipo de espetáculo, vendo o leão destruir o condenado. Quando Andrócles pena e soltaram um leão contra dele. Na mente, a fera parou e começou a lamber as mãos do escravo. E todo se levantou ali. E eles que esperavam quando assistir à morte, viram que o leão lambia aquele homem. Aquele leão que Andrócles havia retirado o espinho da sua pata, o leão estava reconhecido e estava agradecido. Diante de todo o espinho, e apelou para que a vida da em ou da morte. Isso aqui é uma condenação. Mas se você

que aceitar o Jesus como Salvador da tribo de Judá. E o Senhor Jesus, no dia do juízo, Ele vai se lembrar que você o aceitou. E você vai ser livre de toda a condenação, e todo o céu vai clamar pela tua salvação. Por outro lado, nessa ilustração, eu quero te mostrar que até um leão pode ser agradecido por um bem que recebeu. Eu quero que você seja uma pessoa agradecida pelos espinhos que Deus tem retirado da tua carne, pelo que Ele tem te curado, pelas doenças que Ele tem sarado, pelos livramentos que Ele tem te dado. O apóstolo Paulo, em Colossenses 3:15, ele diz: sede agradecidos, seja grato a Deus. E tudo que você também fizer para Deus, também estará na memória de Deus. E o Senhor jamais se esquecerá. Eclesiastes 11, versículo 1 diz: lança o teu pão sobre as águas, porque depois de muitos dias o acharás.

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Ai, Carolzinha, onde você anda, menina? Manda um áudio pra vovó. O que que você anda aprontando, menina?

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Oi, gente, bom dia! Bom dia pra todo mundo! Estamos chegando por aqui na sua 105,1 Atual FM, 8:05, sábado, hein? Ótimo sábado, 20 de junho de 2026. Estamos às vésperas aí do São João e por aqui vai rolar muita música, muito forró, sua participação. E hoje tem também aqui a enquete para o nosso especial de sábado, tá sensacional, tem duas mulheres aí pra disputar. Ah, rapaz, essa batalha musical de hoje. Daqui a pouquinho a gente sabe o que é. Daqui a pouquinho a gente fala o nome pra vocês, chama vocês pra falar ao vivo e você dizer quem que vai cantar pra gente em uma hora de sucessos no super especial de sábado aqui da Atual. Bom dia, Léo Magalhães, saudade de nós dois.

0: Olha aí pra você o som de Raíssa, a rodada, colega de quarto. 8h20, cara, tudo certinho? Tudo bem com vocês? Um ótimo sábado. E agora a gente vai apresentar aqui as opções, as atrações pro especial de sábado aqui da Atual, que rola todo sábado, essa enquete maravilhosa, todas as manhãs de sábado pra você, juntamente aqui com o comunicador, ou eu, ou o Márcio, escolhermos juntinhos o especial. Hoje aqui, ó, tem ela como a nossa primeira convidada. Vamos lá conferir aqui, ó. Tá chegando o som da Roberta Miranda.
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0: É a nossa primeira opção, nossa primeira convidada para o especial de hoje. Você vai escolher comigo a partir de agora.

0: E a segunda atração que a gente traz pra você escolher, juntinho com a gente pro especial de hoje, é Marrom, Alcione.
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0: E aí, quem você vai escolher junto comigo aqui pro especial de hoje, aqui da Atual? Roberta Miranda ou Alcione?
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1: A partir de agora você já pode escolher comigo, tá? 3526-4083. Escolher aqui o especial de hoje. Uma hora de sucesso aí da sua cantora preferida.

0: Vamos lá com a primeira participação aqui pelo WhatsApp. Alô, você, bom dia.
1: Bom dia, Léo. É Cinerai Barro Cajueiro.
0: Fala, Cinerai.
1: Léo, especial de hoje vai ser com o Roberto Miranda pra mim. Ô, Léo, bota aí uma música de Machuí com Leite, Neve, se apaixonar. Pensei pra todos meus amigos aqui de Barro Cajueiro e todos que estão na escuta. Bom dia, meu amigo.
0: Ok, meu amigo, bom dia pra você, Xineray. Um abraço aí a todos os amigos no bairro do Cajueiro, sintonizados na atual FM. Aí você olha comigo, Roberta Miranda ou Alcione pro especial de hoje. 8 horas 20

0: Minutos 8h23, estamos ao vivo. Tem mais participação chegando aqui, eu vou junto com você no ar, hein? É ao vivo, aqui é ao vivo. Olá, bom dia.
1: Bom dia, Léo, aqui é Joyce de Jardim Piranga. O especial de hoje é com Berta Miranda. Toca aí uma música aí pra mim, Pablo, Rachaduras. Ofereço para Emerson Fernandes, de Jardim São Pedro. Joaquim Benício, do Al José Leal. Ofereço para meu neto, Cauê Rafael, meu filho, Douglas Rafael. E para todos vocês aí da rádio, Atual FM, a minha, a sua melhor escolha. Bom dia.
0: Bom dia, bom dia, bom dia para você. Obrigado pela participação. Mais um voto aqui para Roberta Miranda. Valeu, Jô. Tudo de bom. 3526-4083.
2: O especial de hoje é Roberta Miranda, viu? Eu quero que você bota minha música, Zé Vaqueiro, coladinho. Colinho. Atual, a melhor escolha, Valmira do Amparo.
0: Obrigado, Valmira. Tudo de bom pra você, Valmira. Ótimo fim de semana. 3526-4083. Pra você participar e escolher aqui o especial comigo. Roberta Miranda, Alcione.
3: Olá, bom dia. Estou direto da Duque de Caxias, em especial de hoje vai ser Alcione.
0: Certo, então, obrigado pela participação, Márcio, hoje está de folga, hein? Por aqui o Léo com vocês, neste sabadão. Então vai escolhendo aí, ó, primeiro voto para Alcione, temos aí a Roberta Miranda que está de parada para nossa enquete musical e a gente segue por aqui, atendendo o pedido da galera. Tem Mastruz com Leite, 8h24.

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sucesso pra vocês com o Moleca Sem Vergonha, Outras Intenções. Melhor do Forró toca por aqui também pra você no som da Atual 100%, a melhor escolha. Tem Noda de Caju agora, Nossa História de Amor, 8h39.

0: Mais uma linda música pra vocês. Curtiram Noda de Caju, Nossa História de Amor, 8h42. E aqui a gente continua com a participação de toda a galera, de vocês que escolhem comigo aqui o especial de hoje, Roberto Miranda, o Alcione. E aí, qual boa pra hoje, hein? Participem, fica à vontade. Alô, você do WhatsApp, bom dia.
1: Bom dia. Especial de hoje com o Alcione. Dedica essa música para meu sogro, Orlando. Eu quero a música Pai e Filho, Legião Urbana.
0: Valeu, obrigado, meu amigo. Um abraço pra você, Clebson. Um abraço pra toda a família e também pra seu sogro aí. Olá, Léo, bom dia. O especial hoje é com Roberta Miranda. Coloca a música Coração Enganador, de Vanildo de Pombos. Bom fim de semana para você e sua família. Muito obrigado pela participação. Nossa ouvinte, Graça. Bom fim de semana para você, Graça, e para toda a sua família também. Olá, Léo, bom dia. Hoje o especial é com a Loba Alcione. Toca uma de revelação para a turma da Borracharia PD. Atual, a melhor escolha. Um abraço aí para toda a galera. Toda essa turma aí, massa da Borracharia PD. Tem mais indicação por aqui no nosso WhatsApp, 3526-4083 em áudio. Tem mais áudio chegando.
2: Alô, oi, Márcio Lima, sou eu, Edileuza.
0: Oi, Edileuza.
2: Aqui de Passira. O especial de hoje é com Roberta Miranda.
0: Certo.
2: Toca pra mim, Zezé de Camargo e Luciano. Liberdade, liberdade.
0: Liberdade, liberdade.
2: Só para curtir. Atual melhor escolha. Bom dia.
0: Bom dia pra você. Beijo pra todo o pessoal aí de Passira.

Hoje tá de folga, né? Eu não sei se o Márcio tá de folga ou tá trabalhando dobrado fora aqui da rádio, né, Márcio? Um abraço aí pro Márcio Lima, que hoje tá aí curtindo sua merecida folga nesse sabadão, dia 20 de junho. Estamos às vésperas do São João, né, minha gente? A galera aí, todo mundo ouvindo a programação aqui da rádio. Alô, Laelson, um abraço pra você, bom dia. Alô aqui pra nosso ouvinte Sunamita aí no centro, Regina de Lagoa Redonda também tá por aqui ouvindo a nossa programação, Nida lá na cidade de Pombos também por aqui, quem mais? Dona Olívia lá do sítio Areia Grande, tá na sintonia, tá na audiência. 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

0: E tem mais indicação aqui pelo WhatsApp, 3526-4083. Bom dia.
1: Bom dia, que Deus abençoe cada um.
0: Bom Amém, final de todos semana. Nós.
1: Com Jesus, Nossa Senhora. O especial de hoje é com Roberta Miranda. E coloca aí uma música de Rafaela Santos pra mim.
0: Uma música de Rafaela Santos. Muito bem. Alô, Madalena. Um ótimo sábado pra você. Oi, Vânia, bom dia.
2: Bom dia, Léo. Que é Vânia de Loteamento Real. Especial para hoje à noite, eu gostaria de ouvir com Roberta Miranda. Toca aí, toca para mim aí, Léo, por favor. Natan e Felipe Amorim, Maria Vaqueiro. A tua FM é a melhor escolha. Bom final de semana, Léo.
0: Bom fim de semana para você também, Vânia. De bom.

0: 36 minutos, seu bom dia.
1: Pai do Arce Leal.
0: Oi, Ney.
1: Especial de hoje é com Roberta Miranda. Eu gostaria de ouvir uma música. Com Zezo, senta aqui no sofá. Obrigada, tua FM, melhor escolha.
0: Obrigado a você, Ney, pela participação atual, a melhor escolha. Muito bem. 8h47.

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2: E já estamos de volta. Bom dia, bom dia. 8h55. Tem um musicão daqueles que eu vou tocar agora pra vocês, que é pedidos, nada mais nada menos que Legião Urbana, Pais e Filhos. Confere aí comigo essa música, é linda demais.

0: Pais e filhos, Legião Urbana, 9 horas. Na sua atual, você escolhendo comigo aqui o especial de hoje, Roberta Miranda ou Alcione. Bom dia, Leandro. Aqui é Marcos Rocha da Balança. Hoje o especial com Miranda. Alô, alô, Marcos Rocha. Um abraço para você. Valeu, meu amigo.
1: Em meu coração.
0: Mais uma participação por aqui. Alô, alô, Rogério.
2: Bom dia, meu nome é Rogério, do bairro Lídia Queiroz. O especial de hoje vai ser com Roberta Miranda. Gostaria de escutar uma música com Paula Fernandes.
0: Ok, daqui a pouquinho a gente curte aí o som da Paula Fernandes. Obrigado pela participação. Pessoal aí do Lídia Queiroz, está na sintonia aqui da atual 100% A Melhor Escolha. 3526-4083, para você participar junto comigo por aqui. Mais uma indicação.
3: Bom dia, Leandro. Bom dia. Minha escolha hoje de especial vai ser para Roberta Miranda. E a tua FM é a melhor escolha. Bom final de semana para você. Deus abençoe, por favor. Toca aí a música Dorgival Dantas, Tarde Demais.
0: Ok, então, Tarde Demais, Dorgival Dantas. Daqui a pouquinho para você. Obrigado, Nida, pela participação aqui com a gente. Você vai indicando aqui o sucesso que você quer curtir. Vai participando com a gente do nosso especial, da nossa enquete para o especial de hoje. 3526-4083, participa, manda seu alô, fica à vontade e faz conosco aqui a nossa programação de sábado. Olha, mandar os parabéns aqui para a nossa ouvinte Etienne Tavares, irmã da nossa querida Giselda Tavares. Ela é super fã de Roberta Miranda e está sempre ligadinha aqui em nossa programação. Parabéns para você, Etienne Tavares. Tudo de bom, hein? Muita saúde e paz. Atual 100% A Melhor Escolha, 9 horas 2 minutos, 9:02. Deixa eu ver aqui quem mais está participando. Nossa ouvinte Roberta, ela que é lá do Lídia. Tá na sintonia, tá escolhendo aqui Roberta Miranda por especial de hoje. Alô, alô, Roberta!

abraço aí pra toda a galera do Cajueiro. O pessoal tá na sintonia, tá na audiência. Com som nas alturas aí no bairro do Cajueiro. Coisa boa, hein? 9 horas, 3 minutos. A pureza da flor, Grupo Revelação.

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1: Bom dia, Atual FM 927. Eu continuo com você aqui para a escolha do especial de hoje, que tá sensacional. Roberta Miranda ou Alcione? Tem música de todos os gostos aqui na programação para você. Tem forró, tem sertanejo, tem brega. Tem a sua participação com a gente. Vamos lá, marcação aqui pelo nosso WhatsApp.
2: Oi, Léo.
1: Oi.
2: Bom dia.
1: Bom dia.
2: O especial para hoje é com Alcione.
1: Certo.
2: Toque para mim a música Na Emenda com Trio Destino.
1: Aham.
2: Uhum. Com Wilson. Fiquem com Deus e Nossa Senhora. Beijos para vocês.
1: Obrigado, Branca.
2: Feliz final de semana para todos nós.
1: Para todos nós.
2: Muitas vitórias. Rádio Atual. 100% a melhor escolha.
1: Isso aí.
2: Branca, do Sítio do Meio. Meu querido amigo Leo. Você e toda a sua família estão bem?
1: Estamos bem sim, Branca. Um abraço para você e para toda a sua família também. Muito obrigado. Oi, bom dia.
3: Oi, Léo, bom dia. Especial de hoje, vou botar em Roberta Miranda. E se der, bota qualquer uma música aí de Tropicália. Tchau e bom dia.
1: Tchau e um bom dia para você também, Diana. Obrigado pela participação, bom fim de semana. Mais um voto aqui para Roberta Miranda. São as nossas convidadas para o especial de hoje. Alcione e Roberta Miranda. Estamos aqui com a sua participação pelo nosso WhatsApp 3526-4083.

0: Oi,
1: Bom dia, Léo. Bom
0: bom
1: dia, bom
0: dia.
1: dia. Feliz sábado
0: Feliz
1: para todos
0: sábado.
1: nós, com Jesus no coração. O especial de hoje é com Roberta Miranda. Toca para mim, por favor, uma música de Vicente Neri. Qualquer uma, Léo, só para curtir. Agora foi a melhor escolha. Bom dia!
0: Bom dia, qualquer uma só para curtir. Obrigado, Josefa. Mandar um beijo aqui também para Silene, tá aí em Porteiras ouvindo a gente. Super beijo, bom fim de semana, 9h29. A gente segue por aqui com mais indicação pelo WhatsApp, 3526-4083. Participa, olá!
2: Oi, Léo. Bom dia.
0: Bom
2: Aqui
0: dia!
2: é a Angelita do Sítio Boto. O especial de hoje é com Roberta Miranda. Então, sua mulher para mim de Rei Vaqueiro. Não se fala de ex.
0: Angelita do Sítio Boto, não se fala de ex. Obrigado pela participação, pessoal da comunidade aí do Sítio Boto. Alô do telefone, bom dia. Alô, bom dia.
3: Bom dia.
0: Opa, quem fala?
3: Antônio.
0: Antônio, escolhe quem para o especial, Roberta Miranda ou Alcione?
3: Com certeza, a rainha Roberta Miranda.
0: Certo, Antônio fala de onde?
3: Do bairro de Redenção, bairro Nobre.
0: Obrigado, Antônio. Um abraço para você, meu amigo. Tudo de bom, pessoal do bairro Nobre. Mais um voto aqui para Roberta Miranda. As nossas convidadas para hoje, Roberta Miranda e Alcione. E o pessoal escolhendo aqui bastante. Ó, tem um recadinho aqui especial, um recadinho aqui importante para você. 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Mais uma participação por aqui. Olá, você, bom dia.
4: Oi, Léo. Aqui é a Ana Cassara Doi.
0: Oi, Ana.
4: Especial de hoje é com Roberta Miranda. Gostaria de ouvir uma música Leonardo, Mordida na Maçã, para oferecer meu amor da minha vida a todos vocês da Atual, todos na escuta e toda a minha família. A Atual FM, a melhor escolha. Beijo.
0: Obrigado, valeu pela. Tudo de bom. Fátima Lins, cadê você? Cadê você?
5: Bom dia,
0: Bom
5: família
0: dia!
5: atual. Bom dia, Léo. Aqui é Fátima Lins do Cajá. O especial de hoje é com Roberta Miranda. E gostaria, se fosse possível, a música de forró aí, de Cavaleiro de Forró. Qualquer uma, viu, Léo?
0: Qualquer
5: Beijo no
0: uma.
5: coração e venha-se embora para cá. Venha para atual, que ela é a minha, é a sua e
0: É
5: a
0: a
5: nossa
0: nossa
5: melhor
0: melhor
5: escolha.
0: escolha. Muito bem, valeu, valeu, Fátima. Bom sabadão. Por aqui o pessoal pedindo mastruz com leite e tapioca. É uma salada musical daquelas que vocês gostam e a gente com certeza tá aqui para atender o pedido de cada um de vocês. Fique à vontade, 9 horas 33 minutos, 9h33. Por aqui, ó, você continua escolhendo Roberta Miranda ou Alcione para o super especial de sábado aqui da Atual, que rola a partir das 19 horas.

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1: Bom dia, já estamos tá 9:51. Daqui a pouquinho tem o programa Experiência de Deus com o padre Reginaldo Manzotti. E por aqui tem você comigo, escolhendo o especial de hoje. Roberta Miranda, o Alcione, das 7 às 8, a gente vai curtir uma hora de sucessos da sua cantora predileta aqui. Levar aí a maior pontuação na votação aberta ao público para a escolha do especial de hoje em nossa enquete nesta manhã de sábado, 20 de junho. Fica à vontade para você escolher, tá? Roberta Miranda ou Alcione? Quem será que vai levar melhor hoje, hein? Vamos curtir um forrozinho agora com Luiz Gonzaga. Daqui a pouquinho a gente tem já o resultado final para essa enquete maravilhosa. E esse também é o nosso último bloco aí de participações, tá bom, pessoal?

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Olha aí, Xande Avião, sábado à noite. Hoje o especial já tá decidido aqui, viu, gente? Já tá decidido, isso mesmo. O pessoal que votou, que escolheu participar ativamente comigo nessa manhã e escolheram ela, Roberta Miranda. É isso mesmo, Roberta Miranda. Uma hora de sucessos pra vocês, das 7 às 8 aqui na atual 100% A Melhor Escolha. Ó, vou dar aquela pausa aqui, tá? Vem aí o programa Experiência de Deus com o padre Reginaldo Manzotti e a gente se fala já na sequência, logo depois, tá bom? Pra continuar aqui atendendo os pedidos de toda a galera. E você, é claro, continua com a gente aqui no Melhor Som. Daí a gente se fala já já.

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0: Louvado seja nosso Senhor Jesus Cristo, para sempre seja louvado, queridos filhos e filhas, você que me acompanha sempre, todos os dias, você que só está me acompanhando sábado, nós estamos em plena novena do Sagrado Coração de Jesus, terceiro dia, Sagrado Coração de Jesus, fazei o nosso coração semelhante ao vosso, Sagrado Coração de Jesus, tende piedade de nós. Filhos amados, é amanhã o Jubileu de Ouro na Diocese de Limeira. Filhos queridos, saúdo a todos que nos acompanham pela Rádio Evangelizar, de onde tudo começa. As rádios irmãs, cujos nomes cito neste momento.
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0: Saúdo a você que me acompanha pela TV Evangelizar, sinal digital em todo o país, em várias cidades, canal aberto, pelo YouTube Padre Manzotti Oficial e pelo aplicativo da Associação Evangelizar é Preciso e todas as plataformas digitais. Amado povo de Deus, juntos passar esta hora abençoada, esta hora bendita, mais do que um programa de entretenimento musical, é a experiência de Deus que nós nos propomos fazer. Então juntos, comecemos em nome do Pai, do Filho e do Espírito Santo. Amém. Naquele tempo, disse Jesus aos seus discípulos: ninguém pode servir a dois senhores, pois odiará um e amará outro, ou será fiel a um e desprezará o outro. Vós não podeis servir a Deus e ao dinheiro. Por isso eu vos digo: não vos preocupeis com a vossa vida, com que há de comer e beber, nem com o vosso corpo, com que há de vestir. Afinal, a vida não vale mais do que o alimento, e o corpo não vale mais do que a roupa. Olhai os pássaros do céu. Eles não semeiam, nem colhem, nem juntam em armazéns. No entanto, o vosso Pai que está nos céus os alimenta. Vós não valeis mais do que os pássaros? Quem de nós pode prorrogar a própria vida só pelo fato de se preocupar com isso? Por que ficais preocupados com a roupa? Olhai como crescem os lírios do campo. Eles não trabalham nem fiam. Porém, eu vos digo que nem o rei Salomão, com toda a sua glória, jamais se vestiu como um deles. Ora, se Deus veste assim a erva do campo,

0: Hoje existe e queimada amanhã no forno, não fará ele muito mais por vós, gente de pouca fé. Hoje o Evangelho relativiza todas as nossas vãs preocupações, o exagero da preocupação com a vida, o exagero com as preocupações com o comer, com o vestir. E Jesus é muito claro: olhai as aves do céu, elas não semeiam, nem ceifam, mas Deus lhes dá alimento. Confie mais em Deus, tenha uma fé inabalável. Olhai os lírios dos campos, nem Salomão se vestiu como eles, porque tanta preocupação com as roupas, com que haveis de vestir. Senhor Deus, dai-nos este desapego, esta liberdade tão importante para uma vida plena. Tire de nós o excesso de preocupação com o comer, com o vestir, e confiar mais na providência divina. Dai-nos, Senhor, mais esta confiança na tua providência. Mas, Senhor, aproveitamos e pedimos que tenhamos uma fé inabalável, uma fé confiante, uma fé verdadeira, autêntica, neste mês do Sagrado Coração de Jesus. Que nós possamos confiar neste coração amoroso, amável. Cante comigo: a fé não é ausência da dor, é saber onde ancorar. E não há lugar melhor que ancorar na ação de Jesus, mesmo em tempestade. Minha fé é inabalável, em Deus é inabalável. Minha fé em Deus é inabalável. Então, Senhor, vou me preocupar menos, vou me angustiar menos com o que comer e vestir. E dai-me, Senhor, esse desprendimento, essa coragem da caridade, de ajudar o próximo. A fé inabalável me torna mais altruísta, mais caritativo, mais preocupado com o outro. Canta comigo: a fé não é ausência da dor, é saber onde ancorar em meio à tempestade. E eu quero ancorar no teu coração, Jesus.
1: Minha fé,
0: em Deus, minha fé é inabalável. Sim,
1: minha fé
0: é inabalável. E peço essa graça, Senhor. Vai repetindo isto e pedindo a graça de uma confiança total em Deus.
1: Minha fé em Deus
0: é inabalável. Sagrado Coração de Jesus, fazei o meu coração semelhante ao vosso. Sagrado Coração de Jesus, tende piedade de nós. Sagrado Coração de Jesus, nós caminhamos para as 24 horas de oração. Nós te pedimos, dai-nos, Senhor, aquilo que o Evangelho nos diz. Pelo contrário, buscai em primeiro lugar o reino de Deus e a sua justiça, e todas as coisas vos serão dadas em acréscimo. Portanto, termina assim o Evangelho: não se preocupeis com o dia de amanhã, pois o dia de amanhã terá suas próprias preocupações. Para cada dia basta os seus próprios problemas. Dai-me, Senhor, em ti uma fé inabalável. Nós só começamos. Vamos para um rápido intervalo e voltamos já. Volte comigo.
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0: 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Elisete, que a paz de Jesus esteja com você, Elisete. Alô? Alô, Elisete? Alô, Elisete?
1: Escute.
0: Oi, Deus abençoe, Elisete. Que bom que você entrou. Eu já ia chamar um testemunho, mas que bom que você está aí. De onde você fala, Elisete?
1: Eu falo de Ipiranga, do Paraná.
0: Ipiranga, Paraná. Como é que você me acompanha aí?
1: Eu acompanho o senhor pelas redes sociais.
0: Pelas redes sociais, tá bom. Pode Isso. falar, querida.
1: Padre, eu gostaria de pedir oração para minha filha. Eu tenho uma filha que ela tem 33 anos e tem um problema sério de visão. É, numa vista ela já não enxerga nada e na outra ela enxerga só 5%. O médico aqui da terra desengrandou.
0: Querida, só um minutinho. Foi. Você está no Viva Voz?
1: Não, padre.
0: É que a ligação está bastante difícil. Vamos ver se eu consegui entender. Você tem uma filha de 33 anos que tem um problema sério de
1: visão.
0: De visão. Tá. Então Isso. fala bem pertinho do microfone do seu celular.
1: Então, padre, ela tem problema sério de visão. Ela enxerga só 5% de uma visão, da outra visão ela não enxerga nada.
0: Tá.
1: E eu faz horas que estou tentando falar com o padre, pois, né, para a gente, né, reunir, né, em oração.
0: Claro.
1: Porque ela tem, né, muito nova, tem uma filha, né, para ela criar. E eu como mãe sofro muito, seu padre.

0: padre.
1: Como que é o nome dela, Elisete?
0: Tem uma comadre minha, a comadre Lídia Chiquito. Ela também tem problema sério e o médico pediu para ela largar de fumar e ela não está conseguindo largar de fumar, seu padre.
1: Tá bom.
0: Eu gostaria de pedir oração para ela também, especial para minha filha Andresa, pela cura da visão, e para minha comadre Lídia Chiquito, pelo vício do cigarro.
1: Tá bom, então nós vamos rezar pela Andresa, pedindo por intercessão de Santa Luzia, né, que possa alguma medicação, alguma orientação médica, algum diagnóstico bem feito, que ela possa recuperar a vista, ou pelo menos não perder o que tem ainda, e rezar pela sua comadre Lídia, que ela consiga parar de fumar. Anotei e peço que todos os intercessores anotem esses dois nomes, Andresa e Lídia, para intercedermos a Jesus por elas. Tá certo, Elisete?
0: Eu queria também contar para o senhor que no começo ali do mês passado, eu fui só sair do programa da TV Evangelizar e agora, terça-feira, eu já recebi o boleto, meu padre. Estou muito feliz.
1: E nós que agradecemos, eu que agradeço por você ter se tornado uma associada da obra Evangelizar é Preciso. Muito obrigado, Elisete. Que Deus abençoe.
0: Eu agradeço, padre. Nossa, estou tentando fazer o seu trabalho. Até espero aqui para não ficar muito barulho. O padre, eu estou até tremendo aqui. Meu celular está quase caindo a mão. Minha emoção de falar com o senhor.
1: Tá bom, querida. Deus abençoe. Que o Senhor Jesus das Santas Chagas derrame uma gota do preciosíssimo sangue sobre a Andresa e sobre a Lide, sobre você. Meu grande abraço, Elisete, de Ipiranga, Paraná. Acompanha pelas redes sociais. Lá pertence à Diocese de Ponta Grossa, Dom Bruno Eliseu Versari. Escute esse testemunho, por favor.
2: Abençoe, padre. Padre, tinha muito tempo que eu não ia à missa. Sempre escuto no rádio, né, as novenas. Mas eu não estava indo na igreja, porque eu dei uma depressão muito forte e eu não queria ver as pessoas, passei anos sem ir. E sábado, Deus tocou no meu coração que eu tinha que ir.
1: Que bom.
2: E eu fui. Foi uma bênção, padre. Uma bênção. Eu cheguei em casa renovada. Parece que o peso que eu estava guardando nos meus ombros se tornou mais leve.
1: Louvado
2: hoje eu estou muito agradecida por você dar força para a gente e ficar insistindo que a gente tem que ir na igreja. Tem mesmo. Hoje eu sei. O peso que eu estava sentindo é de não visitar a casa de Deus.
1: Olha, que só lindo, gente. Louvado seja Deus, filha. E já que você teve essa experiência num sábado, que, só para entendermos, a missa, depois das 15h no sábado, vale para o domingo. Então, se você tem dificuldade no domingo, pode ir no sábado à noite. Tem o valor de domingo. Já que você, filha de Deus, de algum lugar do Brasil fez essa experiência, continue a ir à missa. Capriche. E digo isso de modo geral, não para ser um peso nas costas, mas para ser um alerta de um grande remédio que nós temos e não nos valemos dele, a Eucaristia. Como é importante a Eucaristia em nossa vida. Mas, padre, eu não posso comungar por alguma razão. Não pode, não é que não quer, não pode. Mesmo assim, a missa tem grande valor, grande valia. Participe, porque mesmo não podendo comungar, seja por um motivo ou outro, você tem a presença real de Jesus na Assembleia e a presença de Jesus na Palavra. Então, traz um grande benefício. Então, que fique aí, em pleno sábado, o alerta. Hoje à noite ou amanhã, você já se programou de ir à celebração? Já olhou na sua paróquia, na sua capela, onde você mora, o horário das celebrações e das missas? Acredite, quando você se programar, o inimigo vai fazer de tudo para te atrapalhar. É um telefonema, uma visita que chega, é um pneu que fura, é um marido que não quer ir, o filho que não... Mas olha, seja mais forte que a tentação. Participe da missa, vença os obstáculos. Católico com missa dominical, primeiro dia da semana, uma pequena Páscoa. É fundamental. Eu vou para o intervalo e volto com a leitura orante. Volte comigo.
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0: É, querido filho e filha, você que faz tempo que não acompanha, está acompanhando hoje, nós já fizemos um longo trajeto, né? Fizemos a leitura orante de Romanos, depois fizemos maravilhosa leitura de Jó. Você gostou? Eu acredito que sim. E agora chegou a hora, e estamos fazendo, da carta de São Paulo à comunidade de Corinto. Estamos na primeira carta, vamos fazer a primeira e a segunda. Por isso, vá acompanhando. É uma forma de você também descobrir este Deus na Sagrada Escritura. Tem um dos santos que dizem assim: quando eu rezo, eu falo. Quando leio a Bíblia, Deus fala. Quando eu rezo, eu falo. Quando leio a Bíblia, Deus fala. Veja nessa perspectiva. Sacristão, o que tiver aí? O que as pessoas têm dito sobre a leitura orante? Por favor.
1: Olá, Padre Reginaldo. Olá. Aqui quem fala é a Adnilza, de Volta Redonda, Estado do Rio de Janeiro.

0: Estou gostando muito da leitura orante, principalmente a leitura dos salmos. Eu lia e não conseguia entender, mas agora estou entendendo de uma forma bem clara e levando esse aprendizado não só para mim, mas para
1: Opa,
0: muitas
1: que
0: pessoas.
1: bom.
0: Tiro foto, mando para os amigos que estão
1: Que
0: precisando, e
1: maravilha.
0: cada salmo é para uma pessoa que precisa. Agradeço e não pare essa obra. Um
1: Tá bom.
0: abraço.
1: Deus abençoe, querida Adinilza, de Volta Redonda, Rio de Janeiro. Lá o bispo é Dom Luiz Henrique da Silva Brito, Barra do Piraí, Volta Redonda. No momento oportuno, voltaremos aos Salmos. Por ora, estamos em 1 Coríntios. Bíblia aberta, cartilha de oração. E hoje, 1 Coríntios, capítulo 2, versículos 6 seguintes. 1 Coríntios, capítulo 2, versículo 6 seguintes. Porém, para os que são espiritualmente maduros, anunciamos a mensagem de sabedoria. Já começo com um questionamento, mas cada um falando, pensando em si mesmo, olhando para sua própria vida espiritual. Você se acha uma pessoa madura na vida espiritual? Pense bem a resposta. A imaturidade seria uma pessoa supersticiosa, uma pessoa que se dá ao ocultismo, à magia, uma pessoa que se dá a, se Deus não faz minha vontade, eu me revolto contra Deus. Maturidade é outra coisa. Aquilo que eu tenho falado é uma fé inabalável, a exemplo de Jó. Isso agora você já fica muito forte em você. Sempre a gente falava da paciência de Jó. A partir de agora, nós já temos uma outra leitura: a fé inabalável de Jó. Então vamos lá. Para os que são espiritualmente maduros, anunciamos uma mensagem de sabedoria, não uma sabedoria do mundo, nem dos poderes que o governam e que estão perdendo o seu poder. A sabedoria que anunciamos é a sabedoria secreta de Deus, escondida dos seres humanos. A sabedoria que o próprio Deus, antes mesmo da criação do mundo, já havia escolhido para a nossa glória. Nenhum dos poderes que agora governam o mundo conheceu a sabedoria, pois se a tivesse conhecido, não teriam crucificado o glorioso Senhor. Porém, como diz a Escritura Sagrada, o que ninguém nunca viu nem ouviu, e o que jamais alguém pensou que podia acontecer, foi isso que Deus preparou para aqueles que o amam. Mas foi a nós que Deus, por meio do Espírito Santo, revelou o segredo. O Espírito Santo examinou tudo, até mesmo os planos mais profundos escondidos de Deus. Quando o ser humano, somente o Espírito que está nele e que conhece tudo a respeito dele. E quanto a Deus, somente o seu próprio Espírito conhece tudo a respeito dele. Por isso, não foi o Espírito deste mundo que nós recebemos, mas o Espírito mandado por Deus. Senhor, é este Espírito que clamamos hoje. É este Espírito que queremos agora, diante da Tua Palavra, diante desta grande revelação, pedir: revela-nos, Senhor, os Teus planos sobre nós. Espírito Santo de Deus, eu me pergunto, o que Deus quer de mim? Espírito Santo, eu pergunto, qual o teu apelo em mim? Espírito Santo, vem. Vem revelar-me os teus planos de amor. Vem revelar-me onde eu devo deixar a minha infantilidade espiritual e buscar a maturidade espiritual. Espírito Santo de Deus, mostra-me onde devo crescer, onde devo direcionar minha vida para ti. Peça, Senhor, revele-me os planos da sabedoria divina em minha vida. Vem, Espírito Santo, vai, vai clamando, vai suplicando.
2: Sobre nós, sobre todos.
1: Versículo 14. Quem não tem o Espírito de Deus não pode receber os dons que vêm do Espírito, e de fato nem mesmo pode entendê-lo. Repito de novo, por isso aumente o som, sacristão. Quem não tem o Espírito de Deus não pode receber os dons que vêm do Espírito, e de fato nem mesmo pode entendê-lo. Então hoje, Senhor, peço esse Espírito Santo que vem suplantar toda a sabedoria humana, que vai muito além. Eu não estou pedindo, Senhor, a sabedoria que vem dos homens, fruto da matemática, fruto da lógica racional. Eu estou pedindo o teu Espírito Santo sobre a minha vida, que eu consiga compreender nas linhas tortas da minha vida, que eu possa compreender nas incertezas da minha vida, nos acontecimentos, nos ruins da minha vida, o para quê. Essa é a grande mensagem. Para que isso está me acontecendo? Qual é o livramento que Deus está me dando? Você já ousou perguntar-se? Qual a libertação Deus está te dando? Só com o Espírito Santo de Deus que nós receberemos os dons do Espírito Santo. Então, Espírito Santo, derrama sobre mim. Eu já o recebi no batismo, já o confirmei na crisma, mas vem, Espírito Santo, sobre mim e dai-me esses dons. E dai-me poder olhar para a minha vida e ter discernimento necessário nas minhas escolhas. Esta foi a leitura orante de hoje. A necessidade de termos o Espírito Santo para compreendermos a vida pela ótica de Deus. Eu vou para o intervalo, eu volto já. Volte comigo.
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0: podendo, retome de novo a leitura orante. Você sabe, perdeu agora, tem 10 da noite, depois vai entrar lá no YouTube, leitura orante. Retome esse capítulo 2 da segunda carta aos Coríntios, a partir do versículo 6, e pode ler mais. Mas a deixa, a chave de leitura eu coloquei. A necessidade que temos do Espírito Santo, até para compreender a própria vida. De repente você está aí, se debatendo, sem respostas. Você está angustiado de não conseguir entender por que as coisas estão tomando esse rumo. Por que não pedir, Espírito Santo, desça sobre mim? Você tem que pedir. O Espírito Santo tem que ser pedido. Dai-me, Senhor, o Espírito Santo. E como fruto, discernimento para entender a minha vida. Nossa, se nós pedíssemos mais o Espírito Santo, tantas outras coisas seriam mais fáceis. Se habitue a pedir o Espírito Santo. Vou repetir de novo. Se habitue. Nós geralmente rezamos a Deus, rezamos ao Pai. Agora, mais recentemente na igreja, estamos nos referindo, mesmo na oração pessoal, rezar a Jesus Cristo. Mas eu estou insistindo hoje, a partir da leitura orante, chame mais, clame mais o Espírito Santo. Se escutou, filha? Se escutou, seu Zezinho? Escutou, dona Mariazinha? Pede o Espírito Santo na tua vida. Donizete, que a paz de Jesus esteja com você.
1: Sua bênção, padre.
0: Deus abençoe. Donizete, da onde, filha?
1: Eu sou de Sinop, Mato Grosso.
0: Minha saudação a Sinop. Como que você me acompanha ali?
1: Eu acompanho pelo YouTube, que é o que pega melhor para mim.
0: Tá, mas você já tentou na tua casa sintonizar a TV Evangelizar?
1: Já tentei, mas não consegui, não.
0: Ô, filha, tenta de novo. Peça para alguém que chegar ali, porque é canal aberto, hein? É 9.1. Pede para alguém que for ali, um neto, algum filho, que eles vão sintonizar para você. Vale a pena. Tá, mas bom. Diga lá, Donizete.
1: Ô, padre, eu preciso de oração e aconselhamento.
0: O que está acontecendo?
1: Faz três anos que eu caí, estava lavando o chão, para o meu trabalho, escorreguei e quebrei o cóccix. Daí logo depois entrei num serviço e machuquei a coluna. Então, anos de dor. Agora, recente, há 2 meses, fiz uma cirurgia, porque como todos os tratamentos não deram certo, o médico colocou neuromodulador medular, que é um aparelhinho que coloca, que passa na medula, que fica dando choque. Mas não deu ainda o resultado esperado. É dor, nunca para a dor.
0: Ô, filha.
1: É,

0: Todos
1: Eu
0: de acordo
1: passei
0: com
1: por
0: dor.
1: isso, passei muito por isso, 1 ano e meio, quase 2 anos com dor sem parar. E eu entendo muito bem o que você está me falando.
0: Tem dias que eu enfraqueço muito, às vezes. Tipo assim, antes eu acordava de madrugada para rezar, rezava mais. E agora, às vezes, eu não estou conseguindo. Parece que eu enfraqueço na fé. A dor, às vezes, me não dá nem para te explicar.
1: Eu entendo, filha. A dor machuca, a dor cansa, não é verdade? A dor esgota.
0: Me sinto cansada, me sinto enfraquecida. E também tem outros problemas com o marido. Meu marido, ele trabalha, paga as contas, tudo, mas o que sobra, gosta de jogar tigrinho.
1: Oh, meu
0: e agora
1: Deus.
0: Descobri que o nome. Agora eu descobri que ele está com o nome sujo. E uma vez ele sujou o nome com 2 mil reais de jogar tigrinho. E agora descobri que o mesmo cartão está sujo de novo. Provavelmente deve ser disso. E ele não aceita o que a gente fala. Antes ele ia na igreja comigo, hoje falar pra ele de ir na igreja é o mesmo que eu de arrumar uma briga.
1: Entendi.
0: Fica bravo, fala que a salvação é individual. E aí ele joga meu filho, eu tenho um filho que não é dele de 17 anos, mas ele sempre se deram bem tudo,
1: sim,
0: mas só que ele fala assim, o Yuri não vai, se não leva seu filho, como você quer que eu vou? Mas eu chamo os dois. Eu falei,
1: entendi,
0: não, o padre fala que tem que chamar, mesmo que ele não vai.
1: Isso, tá certíssimo. Você tem que continuar chamando, filha. E chamar teu filho e chamar o teu marido, faça. Não, não seja motivo de briga. Não vai, não vai. Mas chamar. E você não falte, mesmo com dor. Porque se você está de pé hoje, é pela graça de Deus. Você pode ter certeza que Deus não queria essa dor. E Deus até deu a inteligência a todos os seres humanos. Cada avanço da medicina é uma graça de Deus para a cura das nossas dores. Mas você não pode esmorecer, Dona Izete. A gente pode rezar juntos?
0: Podemos rezar juntos.
1: Mas
0: padre,
1: eu fiquei preocupado com a tua dor e fiquei preocupado com esse vício do teu marido, que é um vício.
0: O que eu faço, padre? O que eu devo fazer, padre?
1: Filha, ele tem consciência que ele está colocando tudo a perder?
0: Ele não tem, padre. Ele é do tipo que ele nem ouve o que a gente fala. Aliás, ele fica bravo quando a gente fala e fica bravo se a gente descobrir as coisas erradas que ele fez. Que também não é só isso que ele fez. Eu vi mensagem dele com mulheres, né?
1: Ei, mas
0: é solteiro.
1: Benza a Deus, né, filha? Que sofrimento. Muito. Ó, eu vou lhe dizer, Dona Izete, e eu não sou nenhum especialista em dor, mas muito desta dor crônica, que você tem uma dor crônica, também
0: é
1: uma dor crônica. Emocional.
0: Se,
1: não que tudo é emocional, por favor, entenda isso. Mas você fica muito tensa. Você vive tensa. É nome sujo.
0: Tenso,
1: é mulherada. É mulherada. É nunca sossega o facho. Isso aí não te dá paz. Então
0: verdade,
1: você nunca relaxa. Vamos pedir a Deus nosso. Eu não vou pedir o nome dele, não, mas pedir a libertação deste.
0: Eu peço oração para ele.
1: Tá bom, então reza comigo. Jesus.
0: Jesus.
1: Pelas tuas santas chagas. Eu peço um milagre.
0: Eu peço um milagre.
1: Liberta meu marido.
0: Liberta meu marido.
1: Do jogo.
0: Do jogo.
1: Liberta meu marido das más companhias.
0: Liberta meu marido das más companhias.
1: E com dessas mulheres que ele fica conversando.
0: Dessas mulheres que ele fica conversando.
1: Ajude, Jesus.
0: Ajude, Jesus.
1: Que meu marido busque a santidade.
0: Que meu marido busque a santidade.
1: Jesus das santas chagas.
0: Jesus das santas chagas.
1: Eu estou cansada de sofrer.
0: Eu estou cansada de sofrer.
1: Derrama uma gota.
0: Derrama uma gota.
1: Do teu preciosíssimo sangue.
0: Do teu preciosíssimo sangue.
1: Em minha coluna.
0: Em minha coluna.
1: Cura, Jesus.
0: Cura, Jesus.
1: Esta minha dor.
0: Esta minha dor.
1: Eu peço, Senhor.
0: Eu peço, Senhor.
1: Tenha misericórdia de mim.
0: Tenha misericórdia de mim.
1: E da minha família.
0: E da minha família.
1: Amém.
0: Amém.
1: Que Deus
0: te dê. Eu queria pedir oração também pela minha mãe Cleusa, que é um que me ajuda muito.
1: Tá.
0: Tá com 72 anos, mesmo assim, vem, às vezes, limpar a casa pra mim, limpar meu
1: quintal. Anotei aqui. Pela
0: minha tia Fátima, que mora em Colíder, também tem muitas dores.
1: Tá bom.
0: Pelo meu filho Yuri, né, que tá na adolescência.
1: Tá certo.
0: Pelo meu filho Davi e pelo meu filho Mike, que mora em Curitiba.
1: Tá bom. Anotei todos aqui. Que Deus abençoe.
0: E
1: Oi.
0: Pra minha cunhada Maria, que mora lá em Itaituba, que é mensageira da capelinha, que também me dá muita força.
1: Tá bom. Fique com Deus, Donizete, e que Jesus possa curar a sua dor. E que você, seu marido, consiga sair deste vício que destrói a vida afetiva, a vida financeira de uma família. Sinop, Mato Grosso, acompanha pelo YouTube, mais uma vez, TV Evangelizar, canal 9.1, Dom Canísio Claus, da Diocese de Sinop. Eu vou para o intervalo, eu volto já. Volte comigo, nós estamos em plena novena do Sagrado Coração de Jesus. Terceiro dia, voltamos já.
2: Dignidade para o momento ser.
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0: aniversário da rádio Cidade FM, Jucurutu, Rio Grande do Norte, desculpe. Cidade FM de Alto Paraguaia, Mato Grosso. Serra Verde FM, Jacinto Machado, Santa Catarina. Sorriso FM, São Miguel do Lhama, Guama, Pará. Teodoro FM, Moraújo, Ceará. Top FM, Terra Boa, Paraná. Também quero saudar amanhã Dom Giovanni Luiz da Silva, da Diocese de Divinópolis. Aniversário da cidade de Crato, completando 261 anos, onde temos a TV Evangelizar, canal 39.1, canal aberto. Rádio Baliza FM, São João da Baliza, Roraima. Educadora do Nordeste FM, de Sobral, Ceará. Progresso FM, Santa Luzia do Oeste, Rondônia. Verdes Lagos FM, Dois Vizinhos, Paraná. Festinete, Ribeirópolis, Sergipe. Cianete, Carazinho, Rio Grande do Sul. TV Candidez, Divinópolis, Minas Gerais. Filhos e filhas, amanhã toca a corneta, sacristão. Amanhã, com grande alegria, estarei em Limeira, chegando aí, gente. Jubileu de ouro da Diocese de Limeira. Será no Limeirão, amanhã, a partir das 13 horas. Das 13 às 18. A programação é intensa, coroação de Nossa Senhora, oração, Santo Terço, shows católicos, louvores, missa. Tudo transmitido pela TV Evangelizar e pelo YouTube Padre Manzotti. Amanhã, povo de Limeira e região, com grande alegria estarei ali no Jubileu da Diocese de Limeira, no Estádio Limeirão. E você é convidado a acompanhar tudo pela TV Evangelizar, YouTube Padre Manzotti. Também quero lembrar, está chegando, dia 27, dia 28, 24 horas na presença do Senhor. Você já organizou seu ônibus? Já organizou sua caravana? Sua van? Vamos juntos, 24 horas na presença do Senhor, dia 27 e 28 de junho. O tema, Chagas que Curam. Amor que restaura, chagas que curam, amor que restaura, no Santuário de Nossa Senhora de Guadalupe e Jesus das Santas Chagas. Gente, eu até ia falar um testemunho, mas eu não posso deixar de falar que nós estamos na 18ª parcela, é a última parcela, mas por favor, nessa última parcela, não deixe de nos ajudar no Livro Ouro, por favor. O pessoal, o que aconteceu? Chegou na 17ª, agora 18ª, tá largando de mão. Não, gente, nós temos 1.300.000 e pouco, nós temos essa parcela, nós temos que honrar. Entre no YouTube Padre Manzotti e faça a sua... YouTube Padre Manzotti, não, por favor. Entre no livrouro.com.br, escolha o seu valor, vai lá, preencha e depois... Deixe o nome da sua família. O livro, que é virtual, já está quase para se tornar um livro físico. Por favor, não esqueça. 18ª parcela. No Sagrado Coração de Jesus. Olha que coisa mais linda, gente. No Sagrado Coração de Jesus. E agora, então sim. Terceiro dia, a novena do Sagrado Coração de Jesus. Ó Jesus, no seu Sagrado Coração, eu confio as minhas intenções nesta novena. Qual o seu pedido? Nossa, me vem tanta coisa na cabeça. Você também é assim quando você vai rezar? É, não é à toa que o coração de Jesus é o tamanho da humanidade. Coloque, Sagrado Coração de Jesus, fonte de todo bem e de todas as graças, onde procurarei a não ser no tesouro que contém todas as riquezas de vossa clemência e bondade? Onde baterei a não ser a porta do vosso coração, pelo qual o próprio Pai vem a nós e nós vamos a Ele? A vós, pois, Sagrado Coração de Jesus, recorremos. Em vós, Sagrado Coração de Jesus, encontro consolação quando aflito, proteção quando perseguido, força quando oprimido de tristeza. No teu coração, Jesus, encontro luz quando envolto nas trevas da dúvida. Sagrado coração de Jesus, sede o meu amor. Sagrado coração de Jesus, sede a minha salvação. Amado seja por toda parte o Sagrado Coração de Jesus. Sagrado Coração de Jesus, venha a nós o vosso reino. Sagrado Coração de Jesus, eu tenho confiança em vós. E por isso, nesta novena, hoje, terceiro dia, repito o meu pedido. Sagrado Coração de Jesus, eu tenho confiança em vós. Sagrado Coração de Jesus, eu creio no vosso amor para comigo. Sagrado Coração de Jesus, coloque em nosso coração os sentimentos que tiveste: amor, paz, perdão, obediência ao Eterno Pai. Jesus, manso e humilde de coração, fazei o meu coração semelhante ao vosso. O Senhor esteja convosco, Ele está no meio de nós. Abençoai, Senhor, a água, a roupa dos enfermos, as fotos de família, os remédios e o final de semana de missa. Abençoai o evento lá na Diocese de Limeira, no Limeirão, onde estarei, e todos os que estiverem envolvidos com este evento. Em nome do Pai, do Filho, do Espírito Santo. Amém. E eu me despeço com esta música icônica para mim, inabalável. Evangelizar é preciso.
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Muito bem, já estamos de volta. Estamos de volta aqui na sua rádio atual, 100% a melhor escolha. Bom sábado, 11 horas e 5 minutos, estamos ao vivo. E é lógico, com sua participação até meio-dia aqui, ó, pra tocar seu sucesso. Essa aqui já é pedido, música do Pablo, Rachaduras. Um ótimo sabadão pra todo mundo. Vem comigo.

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Aqui na região, previsão da PAC desde ontem, no aviso meteorológico que foi... aviso que foi válido das 16h30 de ontem até as 16h30 de hoje. Então, ó, a véspera iniciar amanhã, dia 21 de junho. Essa chuvinha que vem caindo, a gente lembra também e reforça aí que o pessoal vai dobrar a atenção. 3-2, os motores, o tráfego de veículos subindo em Bezerros, Caruaru, tenso desde a casa, aí na BR-2 de veículos. Para vocês terem ideia, mais precisamente ali de Dois Leões em diante, o fluxo de veículos enorme, bem lento, tá? Por conta aí da quantidade de veículos subindo a serra. Então, vocês que vêm aí de Recife, tá subindo aí pela 232, redobrem a atenção, pista molhada, sempre perigoso, né, gente? E vale aí a segurança de todo mundo para curtir o São João com muita segurança. Falando em São João, tem um recado aqui muito importante para você que acompanha aqui a programação da Rádio Atual, para você que acompanha também a programação da TV Vitória. Tem esse recadinho aqui muito bacana. Hoje teremos mais uma transmissão.

São do São João de Pernambuco, ao vivo pela TV Vitória, canal 50.1, Rádio Atual 105.1 e também pelo YouTube, no canal oficial TV Vitória Atual, a partir das 19h30. Então, se você não vai sair de casa, não vai curtir festejos, quer acompanhar como é que tá o São João no estádio Pernambuco, aí em várias cidades, cola com a gente, tá bom? Fica ligadinho aí na TV Vitória, aqui na rádio também e pelo YouTube. Direto do Pátio de Eventos, Antônio Rodrigues, aqui em Vitória, também de Gravatá e Petrolina. Você pode seguir as nossas redes sociais e ficar por dentro da maior cobertura do nosso São João. O Instagram da Atual, arroba Atual FM 105 Oficial, já segue aí, para você não perder nada. Arroba TV Vitória Pernambuco, também no Instagram. Dê também aquela focinha aí, ó, aquele joinha lá no nosso canal no YouTube, TV Vitória Atual. O melhor São João é a gente que faz. 11 horas 21 minutos, tem forrozinho por aqui pra você. Desejos e loucuras, limão com mel.

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clássico do forrozinho pra gente, trio nordestino, trem pega, 11h58. Agradeço demais aí pela audiência de todo mundo. Calma, calma, que eu ainda vou finalizar. Tem a última de hoje vai ser com Roberta Miranda, viu, gente? Deixando a vida fluir, porque eu vou encerrar com Roberta Miranda, porque o especial de hoje à noite é com ela, das 7 às 8 aqui na Atual. O especial de sábado, tá, pessoal? Vocês vão conferir aqui um super especial de sábado na Atual FM com Roberta Miranda. É, você confere tudo a partir das 19 horas. E lembrando que um pouquinho mais, logo depois, a partir das 19h30, pela tela da TV Vitória, pelo YouTube, pelo Instagram da Atual, você vai conferir o São João de Pernambuco. Isso mesmo, hoje teremos mais uma noite de transmissão do São João de Pernambuco, ao vivo aí pelo canal no YouTube, pela TV Vitória, no canal 50.1, pelo nosso Instagram, arroba Rádio Atual 105 Oficial, arroba Atual FM 105 Oficial. E o Instagram da TV Vitória também, arroba TV Vitória Pernambuco. Aproveita, você já segue lá no Instagram, as páginas da Atual e da TV Vitória. Se inscreve lá no YouTube, vai conferir o melhor São João de Pernambuco, a maior e melhor cobertura. Afinal de contas, o melhor São João é a gente que faz. Agradeço aí pela sua audiência, por estar comigo até agora. Daqui a pouquinho tem Reginaldo Rossi convidados, hoje com Renato e seus Blue Caps. Tchau, gente. Fiquem com Deus. Um ótimo fim de semana para todo mundo. A gente se fala agora na segunda-feira, a partir das 3 da tarde. Fique com Deus. Tchau, tchau.

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Tá gostoso, não tá? O clima tá ótimo. E vamos continuar cantando canções que o povo adora. A que eu vou cantar agora. Um amigo meu chamado Paulo Sérgio. Agora ele tá no céu. Mas ele deixou todo o Brasil cantando um monte de sucessos. Vamos cantar juntos. No dia em que partir. Vamos nós!

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1: Uma e 30.
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1: Lola Prado.
0: Que delícia tá com você.
1: Que pancada amiga de mulher, né, RJ?
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1: Rodrigo, sou teu amigo, tem que te alertar, cara.
2: Meu, alertar o quê, velho? Que você vai falar de novo, velho?
1: Falei mil vezes, eu não vou te falar de novo. Você tá de sacanagem.
2: Sai daí.

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0: 12:31.
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0: velho. Olha nós aí de novo pra falar de amor, né, pai?
1: Ô, obrigado, João. Vou chegar aí no teu samba um pouquinho.
0: Tamo junto.
1: Demorou.

0: Já vou, João. Obrigado.
1: Nada não, velho. Aliás, afinal de contas, a gente tinha que registrar, porque é o nosso primeiro samba feito junto,
0: né? Pode crer, e com emoção, né?
1: Assina lá embaixo.
0: Toda.

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1: 5 e 2.

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2: 5:42.
3: Balança na sanfona aí, vai, Beguinho, vai.

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1: Quem gostou pode fazer barulho aí.
0: Para de forró medonho da bobônica, menino.
1: Pancada, amigo.
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3: Vai, safadão.

A Hora do Ângelus. O anjo do Senhor anunciou a Maria, e ela concebeu do Espírito Santo. Ave Maria, cheia de graça, o Senhor é convosco. Bendita sois vós entre as mulheres, e bendito é o fruto do vosso ventre, Jesus. Santa Maria, Mãe de Deus, rogai por nós, pecadores, agora e na hora de nossa morte. Amém. Eis aqui a serva do Senhor, faça-se em mim segundo a vossa palavra. Ave Maria, cheia de graça, o Senhor é convosco. Bendita sois vós entre as mulheres, e bendito é o fruto do vosso ventre, Jesus. Santa Maria, Mãe de Deus, rogai por nós, pecadores, agora e na hora de nossa morte. Amém. E o Verbo divino se fez carne e habitou entre nós. Ave Maria, cheia de graça, o Senhor é convosco. Bendita sois entre as mulheres e bendito é o fruto do vosso ventre, Jesus. Santa Maria, Mãe de Deus, rogai por nós, pecadores, agora e na hora de nossa morte. Amém. Rogai por nós, Santa Mãe de Deus, para que sejamos dignos das promessas de Cristo. Oremos. Infundi, Senhor, como vos pedimos, a vossa graça em nossas almas, para que nós, que pela anunciação do anjo, vimos ao conhecimento da encarnação de Jesus Cristo, vosso Filho, por sua paixão e morte, sejamos conduzidos à glória da ressurreição, pelo mesmo Cristo, Senhor nosso. Amém.

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0: pra te fazer o quê? Lindo demais!
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0: 72.
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4: É, galerinha, o nosso especial de sábado vai ficando por aqui. Na sequência tem os embalos de sábado à noite para você curtir. Sábado que vem tem mais especial de sábado aqui na sua Atual, a melhor escolha.

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0: 7:38.
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